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Bem-vindos à emissão de hoje, dia 11 de agosto de 2026, terça-feira. Estes são os principais títulos das notícias. Dezenas de mortes após um terremoto de magnitude 7.4 na Colômbia e nos países vizinhos. Trump exige que o Irão pague uma indenização em qualquer acordo de paz. ONU, a agressão militar israelita continua a pôr em perigo os palestinianos em Gaza. Ataques mortíferos da Rússia atingem Kiev e Zaporizhia. Parlamento da Turquia aprova a Lei da Solidariedade Nacional no âmbito da iniciativa Turquia Sem Terrorismo. A autoridade israelita declara: Acordo de Meca foi celebrado contra Israel. Jerusalém, Israel avança com um plano para construir cerca de 650 casas em novo colonato ilegal. No país sul-americano, Colômbia, o terremoto de magnitude 7.4 ocorrido ontem causou-se pelo menos 132 mortos. A Associação de Capitais da Colômbia divulgou uma declaração sobre a situação mais recente após o terremoto de magnitude 7.4 que atingiu o país. Segundo a declaração, o número de mortos subiu para 132 e mais de 700 pessoas ficaram feridas. De acordo com a imprensa nacional, foi declarado alerta vermelho em Pereira, Cali, Quibdó, Manizales e Arménia, localidades onde houve maior perda de vida e bens. E nestes municípios foram impostas medidas de toque de recolher obrigatório por razões de segurança. Entre as cidades onde os trabalhos de busca e resgate continuam sem interrupção, a maior perda de vidas ocorreu em Pereira, onde morreram 60 pessoas. Segundo a imprensa, foram registadas 188 notificações de pessoas desaparecidas e há preocupação de que o número de mortos aumente. O presidente dos Estados Unidos, Donald Trump, afirmou que pretende que o Irão pague uma indenização como parte de qualquer acordo de paz, acrescentando uma nova exigência aos esforços, atualmente no impasse, para pôr fim ao conflito. Trump afirmou que Teherão estava a exigir uma indenização pelos danos causados durante o conflito militar de 5 meses. Afirmou ainda que os Estados Unidos iriam, da mesma forma, exigir ao Irão pagamento de indenização pelos americanos mortos ou feridos em ataques que atribuiu a Teherão ao longo de várias décadas. A ONU alertou que a agressão militar israelita em toda a faixa de Gaza continua a colocar em risco os palestinianos e a agravar as necessidades humanitárias. O Gabinete das Nações Unidas para a Coordenação dos Assuntos Humanitários alerta que os ataques militares em toda a faixa de Gaza continuam a colocar os palestinianos em risco e a aumentar as necessidades humanitárias, afirmou o porta-voz adjunto Farhan Haq aos jornalistas. Haq referiu que os parceiros responsáveis pela segurança registaram vários incidentes deste tipo desde sexta-feira, alguns dos quais terão alegadamente resultado em vítimas entre a população civil. Segundo notícias divulgadas, ouviram-se uma série de explosões na capital ucraniana Kiev, pouco depois da meia-noite, hora local, depois das autoridades terem alertado para a aproximação de vários mísseis. Entretanto, os ataques russos causaram, na terça-feira, pelo menos 5 mortes e 20 feridos em Zaporizhia. Os repórteres afirmaram ter ouvido várias explosões fortes, enquanto o presidente da Câmara da cidade, Vitaly Klitschko, escreveu nas redes sociais que Kiev estava sob ataque de mísseis balísticos. Klitschko afirmou que os serviços de emergência tinham sido enviados para o distrito de Shevchenko, sem fornecer mais detalhes, segundo a agência de notícias AFP. As sirenes de ataque aéreo começaram a soar pouco antes das explosões serem ouvidas.

A administração militar da cidade afirmou que armazéns num distrito central estavam em chamas, de acordo com a agência de notícias Reuters. Na cidade de Zaporizhia, no sudeste da Ucrânia, um ataque russo matou 5 pessoas e feriu 20, afirmou o governador regional. 5 pessoas mortas e outras 20 feridas. Infelizmente, o número de vítimas continua a aumentar na sequência do ataque inimigo a Zaporizhia, afirmou Ivan Fedorov, chefe da administração militar regional do Telegram. Iremos apresentar de seguida as notícias da emissão em português da Rádio Voz da Turquia. O Parlamento da Turquia começou a debater o projeto de lei da Solidariedade Nacional, um componente legislativo-chave da iniciativa Turquia Livre do Terror, destinada a pôr fim ao problema do terrorismo que afeta o país há décadas. O projeto estabelece procedimentos para suspender investigações, processos, condenações e procedimentos legais relacionados assim que as autoridades determinarem que a organização terrorista PKK-KCK e grupos afiliados encerraram as suas atividades e entregaram as armas. A legislação abrange delitos como filiação, auxílio ou promoção da organização, bem como crimes cometidos no âmbito das suas atividades e ofensas relacionadas com o financiamento do terrorismo a seu favor. As disposições entrarão em vigor depois das autoridades competentes determinarem que a organização terrorista PKK-KCK e grupos afiliados cessarem as atividades e entregarem as armas. O debate parlamentar marca um passo legislativo significativo no âmbito mais amplo do processo Turquia Livre do Terror, com os deputados agora a ponderar como o quadro jurídico proposto pode apoiar um fim duradouro do terrorismo, ao mesmo tempo em que responde a preocupações sobre justiça, responsabilização e coesão social. Um responsável israelita defendeu que a Arábia Saudita, o Paquistão e a Turquia, que assinaram o Acordo de Defesa Conjunta de Meca, se uniram contra o seu país. O responsável israelita, que não teve o nome divulgado, falou ao jornal Yedot Aronot sobre o Acordo de Defesa Conjunta de Meca, assinado pelos 3 países a 7 de agosto, e afirmou: "Este acordo preocupa-nos, é uma aliança criada contra Israel." O responsável israelita defendeu que o Acordo de Defesa Conjunta de Meca reflete uma mudança regional mais ampla e prosseguiu: "Israel precisa de estabelecer alianças alternativas com a Índia e os Emirados Árabes Unidos, tendo como eixo principal o eixo helénico, constituído sobretudo pela Grécia e pelo Chipre." O responsável afirmou ainda que Israel precisa de ser muito, muito forte, tornando outros países dependentes de si, e alegou que o país necessita de um programa de reforço de um exército gigantesco. Israel avançou com planos para um novo colonato ilegal de cerca de 650 unidades habitacionais no sul de Jerusalém Oriental ocupada, disse a província de Jerusalém palestiniana na segunda-feira. A província disse em comunicado que o Comitê Distrital de Planeamento e Construção de Israel submeteu o

0: residências palestinianas. A província alertou que o impacto do projeto se estenderá além do número de unidades planeadas, afirmando que a sua localização afetaria diretamente a vida cotidiana dos palestinianos na área. Disse que o plano fazia parte da política israelita de colonatos ilegais, destinada a restringir a presença palestiniana e a expansão urbana, ao mesmo tempo em que amplia os colonatos e cria novos factos consumados no terreno. Também na segunda-feira, o grupo israelita de direitos Yir Amim afirmou que Israel tinha avançado três grandes projetos de colonatos ilegais, totalizando mais 3.400 unidades habitacionais em Jerusalém Oriental ocupada nas últimas semanas. A ONU e a maioria dos países consideram os colonatos israelitas construídos em terras palestinianas ocupadas ilegais, ao abrigo do direito internacional, e dizem que eles comprometem as perspectivas de uma solução de dois Estados. Estas são as notícias do dia de hoje. Obrigada por nos estar a acompanhar.
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Poderão alguns antigos pergaminhos esquecidos numa gruta mudar a história da humanidade? Coloquemos a questão desta forma, caros ouvintes. Para revelar um segredo guardado durante séculos, será por vezes suficiente um pequeno pedaço de pedra? Há tesouros que nem cofres de ouro conseguem proteger, nem as espessas muralhas dos palácios. Aguardam apenas o dia da sua descoberta em profundos silêncios que até o tempo esqueceu. Hoje, afastamos-nos dos ventos salgados do Mediterrâneo e dirigimos-nos ao ponto mais baixo do mundo, ao coração do deserto. Aquelas orgulhosas escarpas de Qumran, mesmo junto ao Mar Morto. O calendário marcava o ano de 1947. Num dia de calor abrasador no deserto, quando o sol parecia derreter as rochas e o tempo abrandava, um jovem pastor beduíno palestiniano da tribo Taamira, Mohammed Edip, segue as pegadas da sua cabra que se afastara do rebanho e desaparecer entre os rochedos. Sob colinas, observa os vales, mas em vão. De repente, repara na abertura estreita e escura de uma gruta, a meio de uma encosta íngreme. Pensando que a cabra poderia ter procurado refúgio ali, ganha coragem e atira uma pequena pedra para a escuridão. O som que emerge da escuridão não é um dos ecos habituais do deserto. É o som de um recipiente de barro, de uma jarra de cerâmica a partir-se. Naquele instante, na escuridão desta estreita gruta, não se partiu apenas uma jarra de barro. Abriu-se a porta do maior mistério de uma das maiores descobertas arqueológicas da história da humanidade. Quando o jovem Mohammed entrou na gruta, receoso, encontrou jarras de barro alinhadas como prateleiras cobertas de pó. No seu interior não havia ouro nem diamantes. Havia antigos pergaminhos envolvidos em tecido de linho, cuidadosamente escritos sobre pele de gazela. A princípio, o valor dos pergaminhos não foi compreendido. Chegaram até a ser vendidos por alguns dólares no mercado de antiguidades. Porém, quando as antigas letras inscritas nesses pergaminhos se espalharam pelo mundo, os meios científicos e históricos ficaram profundamente abalados. Esta primeira gruta foi apenas o começo. Depois desse dia, mais 11 grutas diferentes no coração do deserto vieram à luz. E sabem o que saiu da escuridão dessas grutas? Cerca de 900 manuscritos e dezenas de milhares de pequenos fragmentos, escritos em hebraico, aramaico e grego. Estes textos chegaram até aos nossos dias sem se deteriorarem nem apodrecerem, preservados durante 2000 anos no clima árido do deserto, dentro de jarras de barro. Mas afinal, o que continham estes pergaminhos? Por que causaram tanto alvoroço? Entre eles encontravam-se as versões mais antigas conhecidas dos textos bíblicos, o livro de Isaías, os Salmos e as palavras dos profetas. Mas não apenas textos religiosos. Aquelas páginas também continham os calendários, as orações, as regras comunitárias e a vida cotidiana das pessoas que o escreveram. Assim, a vida de há mais 2000 anos permaneceu congelada naquela gruta em toda a sua vivacidade. Mas quem eram estas pessoas? Por que escolheram esta misteriosa comunidade que se autodenominava Comunidade de Qumran? Ou, segundo os historiadores, os essénios, abandonar tudo e viver isolados no meio do deserto? Eram pessoas que fugiam à corrupção política e religiosa de Jerusalém da época, dedicando-se inteiramente à adoração, à purificação e à reprodução dos textos sagrados. Escreviam sem descanso durante todo o dia. E quando o calendário assinalou o ano 68 d.C., a sombra implacável dos exércitos romanos caiu sobre toda a região. Quando a comunidade sentiu a aproximação dessa ameaça mortal de Roma, quis proteger aquelas palavras, a sua fé e a sua memória, que valorizavam mais do que a própria vida. Não esconderam o dinheiro nem os bens. Confiscaram as suas almas, isto é, os seus pergaminhos, as jarras de barro, e deixaram-nos nas grutas ocultas. Eles desapareceram nas páginas poeirentas da história, mas a memória que preservaram continuou a viver no coração da terra palestiniana.

Hoje, caros ouvintes, a aventura arqueológica nas grutas de Qumran ainda não terminou. Nos laboratórios continua intenso trabalho. Os cientistas medem a idade dos pergaminhos através de testes de carbono-14, enquanto especialistas em paleografia realizam datações com base nos estilos de escrita. Até os pequenos fragmentos escurecidos pelo tempo e tão degradados que não podem ser lidos a olho nu, estão a ser decifrados um a um através de tecnologias de imagem multiespectral e algoritmos de inteligência artificial. No mundo digital, monta-se um enorme puzzle histórico. Então, porquê que esta descoberta é tão importante? Porque estes pergaminhos contam-nos diretamente, em primeira mão, a história da fé, a evolução da escrita, da língua e as técnicas de conservação do mundo antigo. Fecha uma lacuna de 2000 anos com um único toque. No entanto, precisamente aqui, há um ponto muito importante e vital.

A propaganda israelita moderna procura instrumentalizar subtilmente este tipo de descobertas arqueológicas antigas para fins políticos contemporâneos. Utilizando estes antigos pergaminhos como argumento, tenta legitimar a ocupação e a sua própria existência política moderna com a afirmação: Vejam, estivemos aqui durante milhares de anos. Contudo, a realidade é muito diferente. Estes textos encontrados em Qumran não são instrumentos de reivindicação políticas modernas. São um património universal de cultura, escrita e humanidade deixado por pessoas que viveram recolhidas nestas terras há milhares de anos. Cada letra que emergiu destas terras não veio ao mundo para transportar pedras para os muros da ocupação de alguém. Surgiu para demonstrar quão profunda, multicultural e antiga é a civilização da geografia palestiniana. A arqueologia não existe para transformar o passado em material para as políticas de ocupação do presente. Existe para compreender a profundidade destas terras no contexto do seu próprio tempo. Por vezes, o ser humano guarda o seu tesouro mais precioso não em cofres de ouro, mas em grutas silenciosas. Porque alguns tesouros não são escritos apenas para serem lidos, mas para serem reencontrados um dia e orientar a humanidade. Algumas cidades são recordadas pelas suas pedras, caros ouvintes, outras pelas suas muralhas, mas algumas civilizações tornam-se imortais pelas palavras que deixam para trás. Estes pergaminhos escondidos nas grutas de Qumran disseram-nos que por vezes o ser humano confia o seu passado à terra. Mas sob o sol da Palestina não estão escondidas apenas palavras. Existem cidades sobre cidades, ruas antigas e túneis esquecidos. Civilizações construídas umas sobre as outras ao longo dos séculos também nos aguardam silenciosamente. No próximo episódio, deixaremos as grutas e vamos descer ao subsolo de Jerusalém. Procuraremos responder à pergunta: quantas cidades poderão realmente estar escondidas sob uma cidade? Encontrar-nos-emos numa viagem fascinante que se estende dos túneis às avenidas, das passagens subterrâneas às camadas arqueológicas com milhares de anos. Até ao próximo episódio, na história silenciosa escondida sobre as pedras. Fique bem! 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